0: assim.
1: Epa, chegou. Não tome, André,
0: ai, ai, ai. Que? O Wilson, graças a Deus, que
1: eu vou. Vê só.